0: vitória ontem ao vencer o sérvio Novak Djokovic de virada por 3-2 em quase 5 horas de jogo. A vitória sobre o ex-número 1 do mundo classificou o brasileiro de 19 anos para a quarta fase de Roland Garros. 9-3.
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0: Dani Carlos na programação da Alvorada 94,9. Coisas que eu sei. Aerosmith, I Don't Wanna Miss a Thing. E Olivia Dean, So Easy. Ótima noite de sábado pra você, agora 9h21.
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6: O aumento nos números de vacinação já reflete positivamente nos indicadores de saúde infantil. Até abril deste ano, as internações de crianças menores de 2 anos por síndrome respiratória aguda grave, associada ao vírus sincicial respiratório, caíram em mais de 50% em comparação com os anos anteriores. A vacina foi incluída no SUS no ano passado, após análise técnica e recomendação da Comissão Nacional de Incorporação de Tecnologia do SUS. A medida representa um avanço significativo para a saúde pública, considerando que na rede privada, a mesma vacina pode custar até R$ 1.500. No total, 1.800.000 doses foram distribuídas para a proteção de gestantes a partir da 28ª semana de gravidez. A estratégia está ativa em todo o país, nas unidades básicas de saúde, e busca garantir proteção antes do período de maior circulação do vírus, que costuma atingir o pico agora, no mês de maio.

0: 94,9 Alvorada com Rick Astley, She Wants to Dance With Me, com Kylie Try e P.A.D. I Want to Lay You Down. 9:39.
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0: 94,9, Alvorada com Peter Cetera, Glory of Love. Ainda na sequência, Pink, Just Give Me a Reason e Beto Guedes, Paisagem da Janela. 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
0: A MGI Minas Gerais Participações S.A. vai leiloar 20 imóveis em 9 cidades, incluindo Belo Horizonte. Estão disponíveis para remate terrenos, lotes urbanos, salas comerciais, casas e um prédio de grande porte. Os valores iniciais variam de 16 mil a 11 milhões de reais. A descrição de cada imóvel, como localização e fotos ilustrativas, pode ser consultada via internet. Também é possível visitar as propriedades mediante agendamento. A apresentação de lances vai até o dia 2 de julho em formato eletrônico. Saiba mais no site mgileiloens.com.br. E a Câmara Municipal de Belo Horizonte está com inscrições abertas para o curso Orçamento Público e Mecanismos de Participação. A atividade gratuita apresenta as prioridades fiscais e a distribuição de recursos da cidade, a fim de qualificar a sociedade civil a acompanhar a gestão orçamentária. O módulo atual foca no Projeto de Lei de Diretrizes Orçamentárias, PLDO, referente às regras e aos objetivos que devem nortear a elaboração do Orçamento Municipal de 2027. O curso é ministrado na modalidade de ensino à distância, em formato autoinstrucional, e dá direito a certificado. Saiba mais no site da Câmara de BH. 9 horas e 58 minutos, eu sou Bel Augusto, obrigado pela companhia. Fico por aqui, ótimo fim de noite, excelente fim de semana. A gente se encontra novamente na segunda, 8 da noite. Até lá.
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0: Alvorada FM, você sabe porque houve Brass Construction, Can You See the Light, Luther Vandross, Never Too Much e Maria Vidal, Buddy Rock. 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

0: Na Alvorada FM, Gloria Gaynor, Never Can Say Goodbye, Patrice Rushen, Forget Me Nots e Technotronic, Pump Up the Jam. 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
2: Entre os dias 4 a 6 de junho vai acontecer mais uma edição do FIGA, o Festival de Gastronomia e Arte. O evento será no Parque do Palácio, reunindo todo o charme do ar livre, com muita gastronomia, música e atividades culturais espalhadas por todo o jardim. A curadoria gastronômica é do chefe Jorge Ferreira, que vai reunir nomes da cena mineira, além de convidados de vários países. Para você aproveitar os dias com a sua família, você já pode retirar o seu ingresso a partir de R$ 65,00 no site do Ingresse. E você também tem mais informações no Instagram Figa e Sorte. A ideia do evento é que você se divirta, viva bons momentos, aprecie a beleza da nossa cidade. Curta também músicas com muita qualidade e, se você é um ouvinte da Alvorada, música boa é algo que você valoriza. Para aproveitar tudo isso, não demore, porque os ingressos são limitados e o evento é realmente especial. Se quiser rever essa dica, me procure no Coisas de Mineiro ou acesse alvoradafm.com.br/podcasts. Sou Isabela Lapa para Alvorada FM.

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1: Olá, ouvintes leitores da Alvorada FM. Hoje eu falo do livro Dom Quixote, Cervantes, Portinari e Drummond, onde o clássico de Miguel de Cervantes reaparece em nova edição em capa dura, com projeto gráfico renovado e editado pela Record. O livro reúne poemas de Carlos Drummond de Andrade e os desenhos de Cândido Portinari inspirados no Cavaleiro da Triste Figura, numa obra rara que por décadas circulou apenas em edições limitadas e caríssimas. Os desenhos foram concluídos por Portinari em 1956. Já os poemas de Drummond vieram anos depois, em 73, acompanhando as aventuras delirantes de Dom Quixote, Sancho Panza, Dulcineia e Rocinante. Drummond passeia pelo soneto, pela parlenda, pelo poema concreto e recria Cervantes com humor, musicalidade e invenção brasileira. Portinari, por sua vez, transforma o personagem num símbolo ao mesmo tempo trágico, popular e profundamente humano. Este livro revela um encontro extraordinário entre três gigantes da cultura: Cervantes, Drummond e Portinari. Há 3 anos, durante a pandemia, o Flitabira fez uma linda exposição na Praça do Areião, que motivou a retomada do interesse pelo livro. Meu nome é Afonso Borges e você pode ouvir e baixar todos os podcasts que eu falo no site alvoradafm.com.br.

0: 2:19.
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2: Na semana passada, eu comentei sobre a prioridade de passagem que, via de regra, é assegurada aos pedestres pelo Código de Trânsito Brasileiro, o CTB. E hoje eu aproveito para acrescentar que essa lógica tem algumas exceções, que são aplicadas em situações muito específicas. Em pontes, viadutos ou em túneis nos quais não existir passagem específica, a circulação de transeuntes é proibida pelo artigo 254 da legislação de tráfego, que também impede que pessoas a pé atravessem a via fora de faixas, passarelas ou passagens subterrâneas quando o local for dotado dessas estruturas. O objetivo é evitar acidentes e proteger os pedestres, principalmente em vias de trânsito mais rápido, nas quais os motoristas podem ser surpreendidos e não ter tempo hábil para frear ou desviar. Mas é sempre bom destacar que essas situações de exceção não isentam os motoristas das obrigações básicas de dirigir com atenção e cuidados indispensáveis à segurança, conforme está descrito no artigo 28 do CTB. Siga-me no Instagram, alexandrecarneiro_carros, e baixe este e outros podcasts pelo site alvoradafm.com.br. Eu sou Alexandre Carneiro para a Rádio Alvorada.

0: 3h22.
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3: Existe uma ideia de que, à medida que vamos envelhecendo, devemos simplificar a vida, e eu concordo, mas até certo ponto. E aí, inspirada pela Cláudia Grande, eu trago uma reflexão que passa por isso. Veja se você se identifica. É muito comum filhos bem-intencionados insistirem para a mãe que envelheceu, que separou ou enviuvou, sair da sua casa e passar para uma casa menor ou apartamento. Mas será que essa opção será sempre a melhor? Vamos por partes. Primeiro, a noção de velhice mudou. Uma pessoa de 60, 65 e até 70 anos ainda pode estar em plena forma e atividade e não quer se mudar. Ama o seu lar construído ao longo dos anos. Seja ele grande, trabalhoso e até dispendioso, esse tipo de pessoa admite que dá trabalho e despesa, mas enxerga outros ganhos, como prazer e conforto. Acha que vale a pena. É o lugar em que se reconhece, tem suas plantas, seus pets, reúne filhos, netos e bisnetos. Ou seja, se o dinheiro não for problema, enquanto a pessoa estiver lúcida, a decisão de se mudar ou não é só dela. E se você sofre esse tipo de pressão por parte dos filhos, dê um basta e mande mudar o rumo dessa prosa. Se você quiser ver um vídeo bem-humorado da Cláudia, me chama no Insta que eu te mostro. Fique por dentro do Mundo Decor. Ouça o Decor e Arte no site da rádio e veja mais sobre o que eu falo no Instagram You Can Find. Eu sou Janina Esther para a Rádio Alvorada FM.

0: 4:11.
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2: Música e informação na madrugada com informações da Agência Estadão. Polícia apura ocorrência após complicações em intervenção estética. Uma mulher de 48 anos.

Clínica de São Paulo, o caso foi registrado como morte suspeita. A doutora responsável pelo preenchimento já foi ouvida, assim como a filha da vítima que a acompanhava. O caso segue sendo investigado. Já a Agência Nacional de Vigilância Sanitária aprovou o registro da caneta emagrecedora Ozive. O medicamento é produzido pela fabricante EMS e tem base de semaglutida. Essa é a primeira versão nacional de um remédio análogo a Ozempic, que teve a patente expirada em março deste ano. De acordo com a agência, o pedido de registro do medicamento com semaglutida sintética chegou em 2023. O produto passou por um rigoroso processo técnico na Anvisa para comprovação de eficácia, segurança e qualidade. A norma de registro seguiu a ordem cronológica e de prioridade para medicamentos do tipo GLP-1, popularmente conhecidos como canetas emagrecedoras. Atualmente, outros 5 medicamentos de origem sintética e um de origem biológica da semaglutida seguem em análise na Anvisa. Em São Paulo, 2 falsos médicos que atuavam em uma clínica particular da Zona Leste foram alvos de mandados de prisão. Um deles, Marcos Felipe de Barros, foi detido durante a segunda fase da Operação Hipócrates 2. O segundo suspeito, Mike César Silva, está foragido desde dezembro, quando foi alvo da primeira fase da operação. Conforme a polícia, ele fugiu para o Chile. Um vídeo obtido pela reportagem mostra Marcos Felipe de Barros aplicando uma injeção em uma mulher na rua, fora do ambiente hospitalar e sem usar luvas. Nas imagens, Barros cumprimenta a paciente já com uma seringa e uma ampola na mão. Ambos vão até um carro. Ele introduz um líquido na seringa e aplica substância no braço direito da mulher, que agradece ao falso médico. Segundo a polícia, ele fazia aplicação de Monjaro, medicamento indicado para o tratamento de diabetes tipo 2 e também para controle de peso. Barros e Silva atuaram por 2 anos como médicos do Hospital Jardim Helena, em São Miguel Paulista. A dupla trabalhava como plantonistas aos fins de semana e chegaram a realizar mais de 2 mil atendimentos no período. O inquérito apura a ocorrência de ao menos 9 mortes de pacientes que teriam sido atendidas pelos chamados falsos doutores. O delegado Mariano de Araújo afirma que pelo menos um dos óbitos teve como causa de morte um erro de procedimento. Os outros 8 óbitos ainda aguardam a conclusão dos respectivos laudos. A investigação envolve a morte de uma idosa com problemas cardíacos. Segundo a polícia, ela ficou 8 horas sem fazer o exame que detectaria um aneurisma na aorta e, devido à demora no atendimento, não resistiu. Para conseguir atuar ilegalmente, a dupla utilizava dados de médicos formados no interior de São Paulo. Eles tinham cópias dos diplomas e do registro no CRM dos profissionais verdadeiros que chegaram a relatar problemas causados pela atividade clandestina dos suspeitos. Conforme as investigações, Mike é biomédico formado, enquanto o Marcos, embora tenha cursado alguns semestres da faculdade de medicina, não possui formação universitária. Eles se conheciam e eram próximos. Funcionários da clínica, ouvidos no inquérito, relataram que os suspeitos tinham um comportamento infantil e irresponsável, além de demonstrarem total inexperiência na rotina médica. Nesta nova etapa da operação, a gestora administrativa do Hospital Jardim Helena e o diretor clínico do local foram alvos de medidas cautelares e afastados das funções deles. E a Justiça do Distrito Federal concedeu uma liminar para suspender a decisão da Anvisa que proibia a fabricação e venda de produtos da Gecapes Nutracêuticos. A empresa é uma marca do grupo Belar Participações, que produz suplementos próprios e terceiriza a produção. Segundo o processo, a Gecapes havia sido interditada pela Vigilância Sanitária em fevereiro, após supostas irregularidades em boas práticas de fabricação. A companhia informou que paralisou as atividades para cumprir as exigências dos fiscais. Após os ajustes, a prefeitura emitiu um termo de liberação para que a fábrica voltasse a funcionar. Mesmo após a liberação municipal, a Anvisa publicou uma resolução proibindo a fabricação e comercialização dos produtos da empresa em todo

país. A GECAPS recorreu administrativamente da medida, mas a diretoria colegiada da agência retirou o efeito suspensivo do recurso e determinou o recolhimento imediato dos produtos. A empresa alegou que a decisão foi tomada sem justificativa técnica e contrariou a legislação que garante efeito suspensivo automático aos recursos contra atos da Anvisa. Na decisão, a juíza apontou indícios de ilegalidade no ato da Anvisa, destacando que uma norma interna não pode limitar um direito garantido por lei federal, além de faltar fundamentação técnica. A magistrada ressaltou ainda que a agência ignorou a regularização da empresa, já reconhecida pela Vigilância Sanitária Municipal. Com isso, a justiça suspendeu os efeitos do despacho da Anvisa e restabeleceu o efeito suspensivo do recurso apresentado pela GECAPS. A decisão também interrompeu a ordem de recolhimento nacional dos produtos e suspendeu a notificação, que dava prazo de apenas um dia para cumprimento das medidas.

Música e informação na madrugada com informações da agência Estadão. Ex-presidente de clube paulista é expulso após usar cartão do time para despesas pessoais. O Conselho Deliberativo do Corinthians decidiu expulsar André Sanches do quadro associativo da agremiação. A decisão foi tomada em reunião realizada no Parque São Jorge nesta semana. O placar da votação registrou 112 votos a favor, 49 contra e 6 abstenções. O dirigente teve gastos pessoais de cerca de R$ 480 mil no cartão corporativo do clube. O caso foi analisado pelo Comitê de Ética Alvinegro, que recomendou a punição como desfecho do processo. Antes do fim da votação, os torcedores no lado de fora já celebravam com rojões e cantoria. O ex-presidente corintiano, que exerceu mandatos de 2007 a 2012 e 2018 a 2020, argumentou que confundiu o cartão corporativo com o pessoal dele para justificar parte dos gastos. Também chegou a ressarcir parte das despesas. Como cumpre medida cautelar que o proíbe de frequentar as dependências do clube, Andrés não esteve presente para apresentar a própria defesa. Ele tentou obter uma liminar, mas não conseguiu. Dessa forma, foi representado por advogados. A reunião do conselho foi tratada como um grande evento pelas torcidas organizadas que realizaram uma manifestação na Rua São Jorge. Frente às grandes proporções dadas ao episódio pelos torcedores, o policiamento precisou ser reforçado. A segurança contou com viaturas do Batalhão de Choque da Polícia Militar e do Garra, grupo tático de elite da Polícia Civil, tanto na área interna quanto externa. No Teatro do Parque São Jorge foram registradas algumas confusões entre dirigentes. O vice-presidente do clube, Armando Mendonça, tentou acompanhar a votação, mas foi impedido por Leonardo Pantaleão, presidente do Conselho Deliberativo. Na convocação, já estava determinado que membros da diretoria executiva não poderiam participar. Durante a reunião, Mário Gobbi, outro ex-presidente do clube, propôs que a pena a ser votada fosse suspensão em vez de expulsão. O pedido foi motivo de bate-boca entre conselheiros. A proposta, entretanto, foi recusada. Além da investigação interna, Andrés Sanches é alvo de apuração do Ministério Público desde que foram vazados documentos que mostravam gastos pessoais dele no cartão corporativo do Corinthians. Em dezembro, ele e o ex-diretor financeiro do clube, Roberto Gavioli, foram denunciados pelo promotor Cássio Concerino por lavagem de dinheiro e crimes tributários. E a participação de Bruno Guimarães na última rodada da Premier League gerou preocupação entre torcedores e comissão técnica da seleção brasileira às vésperas da Copa do Mundo. O volante do Newcastle precisou deixar o duelo contra o Fulham após sentir desconforto físico durante a partida. O jogador foi substituído aos 21 minutos do segundo tempo, mas a troca não ocorreu por uma nova lesão diagnosticada. A decisão teve caráter preventivo, alinhada entre o atleta e o técnico Ed Howe, depois de uma conversa ainda em campo. Após a partida, Bruno Guimarães revelou por meio das redes sociais que enfrentou um quadro de febre e que sentiu cãibras nas duas panturrilhas durante o jogo. Como Newcastle já não disputava objetivos relevantes na rodada derradeira do campeonato inglês, a comissão técnica optou por não correr riscos. O susto aconteceu poucos dias antes do início da preparação da seleção brasileira para a Copa do Mundo. Bruno Guimarães esteve entre os convocados que se apresentaram nesta semana na Granja Comaria, em Teresópolis, para avaliações físicas e trabalhos iniciais com o grupo de Carlo Ancelotti. O meia-campista retornou aos gramados no dia 18 de abril, após mais de 2 meses afastado por lesão na coxa. Guimarães está em processo de retomada do ritmo do jogo, acumulando 6 partidas desde a volta. Ainda assim, segue sendo monitorado pela Comissão Técnica Brasileira, que o vê como peça fundamental no meio de campo ao lado de Casemiro.
E o brasileiro Ítalo Ferreira venceu nesta semana a quarta etapa do Circuito Mundial de Surf na Nova Zelândia. O campeão olímpico superou o australiano Morgan Sibilic na final, com um placar somado de 17,50 a 15,80 pontos. Após a vitória, Ferreira assumiu a liderança do ranking mundial. O protagonismo da Brazilian Storm na classificação também se destaca. Miguel Pupo surge na segunda colocação, Gabriel Medina ocupa o terceiro lugar e Iago Dora fecha o top 4. A bateria que definiu o título para o surfista potiguar foi marcada pelo início movimentado que praticamente definiu a disputa. Sibilic chegou a alcançar uma nota 8,90 e pressionou Ítalo, mas o brasileiro respondeu com uma sequência de aéreos e conseguiu um 9,33 dos juízes. O australiano assumiu uma postura mais cautelosa, selecionando melhor as ondas, pois precisava de uma nota superior a 9. Já o brasileiro seguiu buscando ondas para ampliar a vantagem, o que acabou não sendo necessário. Após a vitória, Ítalo revelou que já previa boas chances de título assim que a etapa da Nova Zelândia foi incluída no circuito mundial. O surfista destacou que, além de ter surfado muito e se dedicado intensamente nas últimas semanas, canalizou no evento toda a energia de estar há 2 meses longe da família. O surfista completou dizendo que é muito bom voltar ao topo, mas que a jornada para a final do campeonato ainda é longa. Ele disse que está assimilando novas formas de aplicar seu jogo com o técnico Leandro Dora, com a expectativa de seguir vencendo baterias e competições. O caminho para o título não foi fácil. Na semifinal, Ítalo derrotou o compatriota Iago Dora em uma bateria que chegou a ser suspensa após um fotógrafo da WSL ser atacado por um animal marinho. Após o retorno dos surfistas ao mar, o potiguar levou a melhor, com 15,10 a 13,33. Mais cedo, nas quartas de final, Iago Dora tirou a primeira nota 10 da temporada.

Música e informação na madrugada com informações da agência Estadão. STF exige plano de ação dos Estados Unidos para lidar com o fenômeno El Niño. O ministro Flávio Dino, do Supremo Tribunal Federal, intimou a União e os estados da Amazônia Legal e do Pantanal. Eles devem informar em até 10 dias como estão se preparando para lidar com os riscos do fenômeno climático El Niño. A decisão foi proferida no início desta semana. O El Niño eleva o risco de chuvas extremas no sul do país e tende a agravar a seca e aumentar o risco de incêndios florestais no norte e no nordeste. Em nota enviada ao STF, o IBAMA estimou que o fenômeno deve atingir seu pico de intensidade entre setembro e outubro deste ano. Dino também citou nota do Instituto Nacional de Pesquisas Espaciais, que destaca o alto risco de incêndios na Amazônia a partir do segundo semestre deste ano. O fenômeno pode se estender até pelo menos o início de 2027. O despacho de Dino foi publicado em ação que acompanha medidas para combater e prevenir incêndios na Amazônia e no Pantanal. Ele é o relator do processo. A ação foi ajuizada em 2021 pela Rede Sustentabilidade, que apontou insuficiência das políticas de prevenção e combate a incêndios e ao desmatamento na Amazônia e no Pantanal. O Supremo julgou o pedido em 2024, quando exigiu a apresentação de um plano de prevenção e combate aos incêndios por parte do governo. Como relator, Dino tem realizado audiências para monitorar o cumprimento da decisão. Na área da sustentabilidade, os Ministérios da Fazenda e do Meio Ambiente lançaram nesta semana o quinto leilão do EcoInvest Brasil. O programa busca destravar investimentos privados e atrair capital estrangeiro para projetos ecológicos. O certame prevê a criação de 6 fundos de inovação EcoInvest, uma linha de crédito corporativo e recursos não reembolsáveis para pesquisa aplicada e empreendedorismo de base tecnológica. O Tesouro aportará R$1,5 bilhão para cada fundo de inovação, que serão distribuídos em áreas como fertilizantes verdes e beneficiamento de minerais críticos. As instituições poderão oferecer recursos adicionais em até 2 vezes esse valor. Segundo o comunicado, cada instituição disputará uma das cadeias estratégicas do leilão com base na capacidade de mobilização de capital privado. A partir daí, as vencedoras ficam responsáveis por estruturar os fundos de inovação EcoInvest. Aqueles que aportarem no fundo poderão usar a estratégia de dívida conversível, que combina retorno financeiro com participação no potencial de crescimento das empresas investidas. E o Ministério da Educação abriu nesta semana o período de inscrições para o Enem, Exame Nacional do Ensino Médio de 2026. Os candidatos podem se inscrever até o dia 5 de junho por meio da página do participante. O prazo também vale para solicitações de atendimento especializado e uso de nome social. As provas serão aplicadas em 2 domingos consecutivos, nos dias 8 e 15 de novembro. Para os participantes que não obtiveram isenção, a taxa de inscrição foi mantida em R$ 85. O pagamento poderá ser realizado até 10 de junho via boleto bancário, PIX, cartão de crédito ou débito. De acordo com o INEP, responsável pela aplicação do exame, a edição deste ano terá ampliação dos locais de prova. A expectativa é de que cerca de 10 mil escolas participem em todo o país. A proposta, segundo o órgão, é reduzir o deslocamento dos candidatos e permitir que parte dos estudantes da rede pública realize o exame na própria instituição onde estuda. Outra mudança anunciada pelo MEC é a inscrição automática de alunos da rede pública que estejam concluindo o ensino médio. Ainda assim, os estudantes devem acessar a página do participante para confirmar a participação e complementar dados, como município de prova, idioma estrangeiro e necessidade de atendimento especializado.
Neste ano, o Enem continua valendo para certificação do ensino médio de candidatos com mais de 18 anos que cumpram os critérios previstos no edital, segundo o MEC. Em Brasília, o presidente Lula iniciou um tratamento de radioterapia por causa de um câncer no couro cabeludo retirado há um mês. O tratamento não foi informado inicialmente pelo Palácio do Planalto e só foi divulgado após a primeira sessão do presidente, realizada nesta semana no Hospital Sírio-Libanês. Em nota divulgada pela Secretaria de Comunicação Social da Presidência, o hospital afirmou que após a retirada de lesão basocelular em abril, optou-se por tratamento complementar com radioterapia superficial preventiva no couro cabeludo. O hospital disse ainda que o petista seguirá as atividades diárias sem restrições, mantendo acompanhamento pelas equipes médicas. O broadcast político, sistema de notícias em tempo real do Grupo Estado, apurou que, ao todo, serão 15 sessões de radioterapia às quais o presidente será submetido. Esse tratamento durará 3 semanas. De acordo com fontes ouvidas pela reportagem, cada sessão dura por volta de 2 minutos. O primeiro atendimento foi realizado logo pela manhã, antes de Lula ir ao Palácio do Planalto. Não há um horário definido para as próximas sessões, que deverão ser realizadas no Sírio-Libanês. Lula retirou um carcinoma basocelular no couro cabeludo em 24 de abril deste ano. O procedimento foi realizado no Sírio-Libanês, em São Paulo, junto com uma infiltração no punho. Na oportunidade, o Palácio do Planalto divulgou, inicialmente, que se tratava de retirada de um excesso de pele. Depois confirmou se tratar de um tipo de câncer. O tratamento com radioterapia não foi informado naquela data. O carcinoma basocelular é um tipo de câncer nas células basais localizadas na camada mais profunda da epiderme. É o câncer de pele mais comum e está associado à exposição solar. No caso de Lula, a lesão foi na parte de cima da cabeça.

0: Música e informação na madrugada com informações da Agência Estadão. Poucos filmes inexistentes carregam tanto peso na história do cinema quanto Napoleão, projeto monumental que consumiu anos de vida do renomado diretor Stanley Kubrick, que morreu em 1999 sem levar a película às telonas. Cercado por uma aura quase mítica entre cinéfilos, o longa se tornou conhecido como o maior filme nunca feito, não apenas pelo tamanho da ambição de Kubrick, mas pelo nível obsessivo de pesquisa e planejamento que o diretor dedicou à obra. Mais de 50 anos após ser engavetado, o projeto pode finalmente encontrar um caminho para existir, e nas mãos de outro gigante do audiovisual, Steven Spielberg. Durante o Festival Internacional de Cinema de Berlim, em 2023, Spielberg afirmou que desenvolve uma minissérie de 7 episódios para a HBO, baseada nos materiais deixados por Kubrick, com apoio de Christiane Kubrick e Jan Harlan. Com a estreia de Dia D, filme sobre extraterrestres, no dia 11 de junho, é possível que o diretor volte a se dedicar ao próximo projeto. A ideia é que a minissérie de 7 episódios permita explorar com mais profundidade a dimensão política, militar e emocional da trajetória de Napoleão Bonaparte. Essa também não seria a primeira vez que Spielberg revive um projeto abandonado por Kubrick. O longa AI, Inteligência Artificial, nasceu de um conceito originalmente desenvolvido por Kubrick décadas antes. Após finalizar 2001, uma odisseia no espaço, Kubrick decidiu que seu próximo trabalho seria uma cinebiografia grandiosa sobre Napoleão Bonaparte. Mas a intenção do cineasta estava longe de criar apenas um épico de guerra convencional. O diretor enxergava Napoleão como uma figura psicológica complexa, um estrategista brilhante, intelectual, político e homem movido por paixões intensas. Em entrevistas da época, Kubrick descrevia a vida do imperador como um poema épico de ação e acreditava que a relação dele com Josefina representava uma das maiores paixões obsessivas de todos os tempos. Para construir essa visão, Kubrick mergulhou em uma pesquisa quase sem precedentes na indústria cinematográfica. Leu centenas de livros sobre o líder francês, estudou campanhas militares, reuniu especialistas e organizou um gigantesco arquivo histórico. Segundo o livro Stanley Kubrick Napoleon, The Greatest Movie Never Made, baseado nos arquivos originais do diretor, o cineasta reuniu cerca de 15 mil fotografias de locações e 17 mil imagens relacionadas à era napoleônica durante o desenvolvimento do projeto. Kubrick também organizou mapas, cartas, estudos militares, referências de figurino e extensas anotações históricas sobre batalhas, costumes e estratégias políticas da época. O objetivo era reconstruir o universo de Napoleão com um rigor quase obsessivo, característica que marcou toda a carreira do diretor. Kubrick queria reconstruir a França napoleônica com precisão absoluta, filmando em locais reais na Europa e utilizando milhares de figurantes para recriar confrontos militares históricos. Mesmo sem sair do papel, o projeto avançou na pré-produção e Kubrick cogitou nomes importantes do cinema para interpretar os protagonistas. O diretor imaginava David Hemmings no papel de Napoleão e Audrey Hepburn como Josefina. Outros nomes como Alec Guinness, Laurence Olivier, também eram considerados para o elenco coadjuvante. O filme nunca foi feito, porque os estúdios enxergavam o projeto como um risco financeiro. O orçamento necessário seria grande, principalmente pela insistência do diretor em filmar em locações reais e construir sequências de guerra monumentais. O fracasso comercial de Waterloo, lançado justamente durante aquele período e ambientado no mesmo contexto histórico, aumentou ainda mais o medo dos executivos de Hollywood. A MGM e a United Artists passaram a considerar o filme inviável economicamente, e com isso, Napoleão acabou sendo abandonado. Ainda assim, parte do material pesquisado por Kubrick acabou influenciando diretamente Barry Lyndon, obra-prima do diretor, que herdou elementos visuais, figurinos e referências históricas originalmente planejadas para o épico napoleônico. E chegou aos cinemas brasileiros O Mandaloriano e Grogu, o novo filme do universo Star Wars, que leva para as telonas a dupla que se tornou fenômeno no streaming quando estreou em 2019 na série Mandaloriano. Mas o que é preciso saber ou recordar sobre os personagens antes de assistir ao filme? Dirigido por Jon Favreau, criador da série, O Mandaloriano e Grogu apresenta uma aventura independente da dupla de personagens principais. Na trama, acompanhamos o caçador de recompensas mandaloriano Din Djarin, interpretado por Pedro Pascal, e seu aprendiz, Grogu, percorrendo a galáxia para caçar senhores de guerra remanescentes do Império Galáctico, a fim de garantir a ordem da Nova República. O filme se passa após...
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2: Olá, querido ouvinte. Hoje a gente traz um clássico da cozinha mineira. Simples, reconfortante e cheio de sabor. Que bebe de abóbora, perfeito para acompanhar arroz, feijão ou uma carne de panela. Ingredientes: 500 gramas de abóbora em cubos, meia cebola, 2 dentes de alho, 2 colheres de banha, sal e pimenta do reino a gosto, cheiro verde e meia xícara de água. Modo de preparo: em uma panela, refogue a cebola ou alho até dourar. Acrescente a abóbora e misture bem. Tempere com sal e a pimenta. Tampe e deixe cozinhar em fogo baixo. A abóbora vai soltar água e começar a desmanchar naturalmente. Se precisar, adicione um pouquinho de água. Mexa de vez em quando, amassando levemente, até formar um creme rústico bem macio. Finalize com cheiro verde e sirva quentinho. Bom apetite! Para tirar dúvidas ou saber mais, acesse este e outros podcasts através do nosso site alvoradafm.com.br ou no meu Instagram, Flávio Chapuri. Eu sou Flávio Trombino para Alvorada FM.

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2: Ainda dá tempo de visitar a exposição Marlene Barros, Tecitura do Feminino, em cartaz no Centro Cultural Banco do Brasil. A mostra reúne obras em escultura, crochê e bordado da artista maranhense, que propõe reflexões sobre o corpo e a desvalorização de gênero. Destaque para a instalação Eu Tenho a Tua Cara, com 49 rostos de mulheres com olhos e bocas trocados. Além dos trabalhos em agulha e linha, a mostra tem palestra, oficina e visitas mediadas. A exposição Marlene Barros Tecitura do Feminino é gratuita e fica em cartaz até esta segunda-feira. Saiba mais no site do CCBB. E o Cine Humberto Mauro apresenta a mostra De Lá Pra Cá, em homenagem à cineasta e fotógrafa franco-belga Agnès Varda. A curadoria reúne 21 filmes em cópias restauradas da única representante feminina da Nouvelle Vague, um dos mais importantes movimentos da história da sétima arte. As obras transitam entre ficção, documentário, filme-ensaio, autobiografia e curta experimental. A mostra em homenagem a Agnès Varda é gratuita e fica em cartaz até 7 de junho. Mais informações no site da Fundação Clóvis Salgado.

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0: Alvorada com Rita Lee, agora só falta você, Brian Ferry, Slave to Love, Annie Lennox, No More I Love Yous. 7 em ponto, um bom dia para você. Eu sou o Edson Aquino, te acompanhando até o meio-dia.
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0: O Corpo de Bombeiros Militar de Minas Gerais está com inscrições abertas para concursos públicos. São 321 vagas para formação de soldados e 21 para de oficiais. A remuneração inicial para cadete é de R$ 7.500 e a de segundo tenente, R$ 11.550. Para concorrer é necessário ter de 18 a 30 anos de idade e aptidão física. As inscrições podem ser feitas até 17 de junho e custam de R$ 106 a R$ 230 reais, a depender do cargo. Já as provas objetivas estão marcadas para 19 de julho. Os editais dos concursos estão disponíveis no site do Corpo de Bombeiros. E está aberto o prazo para que aposentados e pensionistas da Prefeitura de Belo Horizonte, nascidos em maio, façam a prova de vida. A previsão é de que mais 1.800 beneficiários realizem a comprovação até o dia 31 deste mês. A prova de vida pode ser feita pela internet utilizando o aplicativo gov.br. Para isso, é necessário ter biometria cadastrada no TRE ou no DETRAN. Quem preferir pode também realizar o procedimento presencialmente nas agências do Banco Bradesco. Céu parcialmente encoberto na capital mineira, sol entre nuvens e a temperatura em 15 graus aqui no alto da Raja Gabalha. 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
5: Entre os dias 4 a 6 de junho vai acontecer mais uma edição do FIGA, o Festival de Gastronomia e Arte. O evento será no Parque do Palácio, reunindo todo o charme do ar livre, com muita gastronomia, música e atividades culturais espalhadas por todo o jardim. A curadoria gastronômica é do chefe Jorge Ferreira, que vai reunir nomes da cena mineira, além de convidados de vários países. Para você aproveitar os dias com a sua família, você já pode retirar o seu ingresso a partir de R$ 65,00 no site do Ingresse. E você também tem mais informações no Instagram Figa e Sorte. A ideia do evento é que você se divirta, viva bons momentos, aprecie a beleza da nossa cidade. Curta também músicas com muita qualidade. E se você é um ouvinte da Alvorada, música boa é algo que você valoriza. Para aproveitar tudo isso, não demore, porque os ingressos são limitados e o evento é realmente especial. Se quiser rever essa dica, me procure no Coisas de Mineiro ou acesse alvoradafm.com.br/podcasts. Sou Isabela Lapa para Alvorada FM.

0: Alvará de Maroon 5, She Will Be Loved, Adriana Calcanhoto, Inverno e Adele, Skyfall. 8 em ponto.
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0: A Prefeitura de Belo Horizonte vai aumentar a partir de amanhã o valor do estacionamento rotativo de R$ 4,95 para R$ 5,61. O governo municipal diz que a alta de 13,3% corresponde à inflação acumulada desde outubro de 2023, quando houve o último reajuste. Os créditos eletrônicos já comprados e os bônus continuarão válidos até a utilização total deles. A Prefeitura lembra, estacionar sem o rotativo é infração grave que sujeita o motorista a multa de R$ 195,00, remoção do veículo e anotação de 5 pontos na CNH. E estão abertas as inscrições para o Enem, o Exame Nacional do Ensino Médio. O procedimento pode ser feito até 5 de junho na página do participante. A taxa de R$ 85,00 deve ser paga até o próximo dia 10 via boleto, Pix e cartões de crédito e débito. Já as provas objetivas e de redação estão marcadas para 8 e 15 de novembro. Principal porta de entrada para o ensino superior no Brasil, o Enem avalia o desempenho escolar dos estudantes ao término da educação básica. Saiba no site do Ministério da Educação. Céu segue meio encoberto, um pouquinho de sol, temperatura 16 graus aqui no alto da Raja Gabalha. 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

0: domingo da Alvorada, Simple Red Stars, Skank TV, Dino Vanelli, Living Inside Myself. 8h31.
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3: Olá, ouvintes, leitores da Alvorada FM. Hoje eu falo do livro Dom Quixote, Cervantes, Portinari e Drummond. Onde o clássico de Miguel de Cervantes reaparece em nova edição em capa dura, com projeto gráfico renovado e editado pela Record. O livro reúne poemas de Carlos Drummond de Andrade e os desenhos de Cândido Portinari inspirados no Cavaleiro da Triste Figura, numa obra rara que por décadas circulou apenas em edições limitadas e caríssimas. Os desenhos foram concluídos por Portinari em 1956. Já os poemas de Drummond vieram anos depois, em 73, acompanhando as aventuras delirantes de Dom Quixote, Sancho Panza, Dulcinea e Rocinante. Drummond passeia pelo soneto, pela parlenda, pelo poema concreto e recria Cervantes com humor, musicalidade e invenção brasileira. Portinari, por sua vez, transforma o personagem num símbolo ao mesmo tempo trágico, popular e profundamente humano. Este livro revela um encontro extraordinário entre três gigantes da cultura: Cervantes, Drummond e Portinari. Há 3 anos, durante a pandemia, o Flitabira fez uma linda exposição na Praça do Areião, que motivou a retomada do interesse pelo livro. Meu nome é Afonso Borges e você pode ouvir e baixar todos os podcasts que eu falo no site alvoradafm.com.br.

0: On parlant des Fleetwood Mac, Dreams, Kelly Clarkson, Breakaway, Rick Astley, Home in Your Arms. São 9:02.
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0: Termina hoje o prazo para microempreendedores individuais entregarem a declaração anual do Simples Nacional. O procedimento é necessário para manter a regularidade do CNPJ, inclusive para aqueles que não tiveram faturamento ao longo do ano base, que é 2025. Quem entregar após o prazo deve pagar multa de 2% ao mês. Se a declaração for entregue espontaneamente após o prazo, a multa cai pela metade. Mesmo assim, o valor mínimo cobrado é de R$ 50. A entrega da declaração do MEI é feita exclusivamente pela internet, por meio do site Simples Nacional.
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0: A região nordeste de Belo Horizonte é palco de um encontro de arte, música, brincadeiras e cultura popular. É a terceira Mostra Vertentes, que acontece hoje até às 19h na Rua Senhora do Brasil, no bairro Cachoeirinha. Ao longo do dia, o público pode viver experiências sensíveis e interativas por meio de espetáculos, oficinas e shows que valorizam a criatividade, a memória afetiva e as tradições brasileiras. O evento é aberto para todas as idades e a entrada é gratuita. Capital Mineira está ensolarada nesta manhã, temperatura 19 graus aqui no alto da Raja Gabalha. 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
1: Foi a primeira sequência, você ouviu aí George Michael, Freedom 90, Capitão Inicial, Fogo, Olivia Dean, So Easy. São 9h32, você pode baixar nosso app ou então acessar o nosso site e dar sua opinião sobre as canções que você ouve na nossa programação. Aquela que você curte mais, aquela que você curte menos. E aos poucos, dando sua opinião, você contribui para a programação musical da Alvorada ficar cada vez mais do seu gosto. 9h32, vamos dar sequência no Bônus Alvorada com a Annie Lennox. No More I Love Yous.

0: temporada.
1: E as últimas canções, Madonna, Cherish, Ubefort, Kiss and Say Goodbye e Berlin, Take My Breath Away.
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1: São 10:02.
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1: O Ministério da Saúde autorizou a abertura de 71 leitos para atendimento de pacientes com síndrome respiratória aguda grave em Minas Gerais. O estado é uma das 3 unidades federativas contempladas no pacote de 9 portarias publicadas no Diário Oficial da União. Goiás e Rio Grande do Sul também foram contemplados. A medida amplia a capacidade de atendimento da rede pública diante do aumento das internações por complicações respiratórias. Em Minas, serão 16 unidades de UTI adulto, 31 de UTI pediátrica e 24 leitos de suporte ventilatório pulmonar pediátrico. O investimento previsto para o estado é de cerca de R$8 milhões.
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1: O domingo tem manhã de céu parcialmente nublado em Belo Horizonte e região metropolitana. Na capital mineira, a temperatura mínima registrada hoje foi 14 graus, máxima pode chegar a 25, umidade relativa do ar mínima em torno de 45%. Nesse momento, o céu deu uma clareada, o sol brilha, a temperatura é de 21 graus aqui no alto da Raja Gabalha. 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

0: Am vorat acum Country Club, Miss Me Blind, Catedral Zélia Duncan, Expresso Sabrina Carpenter. 10:26.
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2: O Brasil alcançou a marca de 1 milhão de gestantes vacinadas contra o vírus sincicial respiratório, principal causador da bronquiolite em bebês. A imunização protege as mães e as crianças ainda na gestação. O número de intervenções e possíveis óbitos de bebês nos primeiros meses de vida já apresenta redução de mais de 50% no país. A vacina oferecida pelo Sistema Único de Saúde protege os recém-nascidos desde os primeiros dias de vida, fazem que o risco de complicações respiratórias é maior. Com mais da metade das gestantes vacinadas, a maior cobertura vacinal dos últimos 9 anos, o negacionismo dos que atacam as vacinas e enfraquecem o Programa Nacional de Imunização foi reduzido no Brasil. Nos últimos anos, novas vacinas foram acrescentadas ao programa e a proteção da população foi ampliada. A meta agora é fortalecer o SUS para garantir mais acesso à imunização e mais saúde à população.

0: Pela hora de Rod Stewart, It's a Heartache, Air Supply, Even the Nights Are Better e Coldplay, Magic. Agora faltam 2 para as 11.
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0: A Prefeitura de Belo Horizonte divulgou orientação aos moradores da capital que desejam enfeitar as ruas para a Copa do Mundo 2026. Segundo a PBH, esse tipo de intervenção pode ser caracterizada como instalação cultural e podem ser realizadas desde que não configurem evento com atração de público ou publicidade associada. Caso contrário, é necessário solicitar autorização do Executivo com a identificação do responsável, imagem ilustrativa da proposta e indicação do local pretendido. Todas as orientações podem ser conferidas no site da Prefeitura, pbh.gov.br.
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0: O Aeroporto Internacional de Belo Horizonte, em Confins, opera normalmente na manhã deste domingo. Para as próximas horas, não há registro de atrasos ou cancelamentos no terminal. Entre os principais aeroportos do país, também tem funcionamento normal os terminais Congonhas e Guarulhos, em São Paulo, além do Galeão em Santos Dumont, no Rio de Janeiro. Céu parcialmente encoberto, sol entre nuvens na capital mineira, 22 graus aqui no Alto da Raja. 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
0: 11 em ponto, você está na 94,9, que mais uma vez faz uma trilha sonora especial para o seu domingo.
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sequência inicial, Erasmo Carlos, mesmo que seja eu, Maroon 5, This Love, Pray Your Baby Come Back. 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São 11h26, na sequência do Bônus Alvorada, tem Toni Braxton, I Don't Want To...

0: E as últimas canções, Tina Turner, Let's Stay Together, Tim Maia, Bons Momentos, Marvin Gaye, Let's Get It On. Meio-dia.
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0: O governo federal anunciou o lançamento do Tela Brasil, plataforma pública e gratuita de streaming do audiovisual brasileiro. A plataforma estreia com um acervo de mais de 500 produções nacionais, incluindo curtas, médias e longas metragens, telefilmes e séries. Neste primeiro momento, o acesso será feito gratuitamente apenas pela versão web, por meio do site Tela Brasil, com autenticação via gov.br. Os aplicativos para Android e iOS devem ser lançados em até 30 dias.
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0: A Praça Milton Campos, em Betim, na Grande BH, é cenário de uma experiência gastronômica e cultural neste fim de semana. O Festival de Vinhos, Queijos e Massas movimenta a cidade, reunindo sabores especiais, grandes rótulos e muita música ao vivo em um ambiente para toda a família. O evento acontece hoje até às 8 da noite e a entrada é gratuita. Capital Mineiro tem céu encoberto, parcialmente nublado, um pouco de sol e a temperatura em 24 graus aqui no alto da Raja Gabalha. 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Excelente tarde para você que segue agora com Márcio Roney.
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0: Michael Jackson, Off the Wall, Jorge Vercillo, Signo de Ar e Madonna Rain. 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
5: Olá, querido ouvinte. Hoje a gente traz um clássico da cozinha mineira. Simples, reconfortante e cheio de sabor. Que bebe de abóbora. Perfeito para acompanhar arroz, feijão ou uma carne de panela. Ingredientes: 500 gramas de abóbora em cubos, meia cebola, 2 dentes de alho, 2 colheres de banha, sal e pimenta do reino a gosto, cheiro verde e meia xícara de água. Modo de preparo: em uma panela, refogue a cebola, o alho até dourar. Acrescente a abóbora e misture bem. Tempere com sal e a pimenta. Tampe e deixe cozinhar em fogo baixo. A abóbora vai soltar água e começar a desmanchar naturalmente. Se precisar, adicione um pouquinho de água. Mexa de vez em quando, amassando levemente até formar um creme rústico bem macio. Finalize com cheiro verde e sirva quentinho. Bom apetite! Para tirar dúvidas ou saber mais, acesse este e outros podcasts através do nosso site alvoradafm.com.br ou no meu Instagram, Flávio Chapuri. Eu sou Flávio Trombino para Alvorada FM.

0: Robbie Williams, Feel com The Gang Joanna, os Paralamas do sucesso Saber Amar.
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0: Estão abertas as inscrições para o curso gratuito de primeiros socorros oferecido pela Defesa Civil de Nova Lima, na Grande BH. A iniciativa é aberta ao público geral e busca capacitar os participantes para agir de forma segura e eficiente em situações de urgência. As atividades vão acontecer nos finais de semana dos dias 13, 20 e 27 de junho, presencialmente, na Fundação Hospitalar Nossa Senhora de Lourdes, no centro da cidade. As inscrições seguem até 13 de junho e podem ser feitas no site da Prefeitura de Nova Lima. As vagas são limitadas.
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0: Atlético e Cruzeiro entram em campo hoje pela 18ª rodada do Campeonato Brasileiro, a última antes da Copa do Mundo. Às 16h, o Galo visita o Vasco no Rio de Janeiro. Um pouco mais tarde, às 18h30, a Raposa recebe o Fluminense no Mineirão. As equipes mineiras buscam ir para a parada da Copa na primeira parte da tabela. O Atlético está em 13º lugar com 21 pontos, já o Cruzeiro está em 10º com 23 pontos. 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
0: Na Raja Gabalha, 25 graus.
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1: Finalizando a primeira parte do bônus, a banda Hot Touch, Brejá, Segredos e Fergie, Big Girls Don't Cry. Na Alvorada 1h31, aproveite, participe da nossa programação, baixe o nosso app ou acesse o nosso site. 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O bônus continua.
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1: Final de mais uma edição do Bônus com Michael Bublé, Everything, Bon Jovi, I'll Be There For You e Titãs, Isso. Agora são 2 horas.
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1: Motoristas de Belo Horizonte vão pagar mais caro pelo estacionamento rotativo da capital a partir de amanhã. A BH Trans reajustou em cerca de 13% o valor do crédito eletrônico usado nas vagas públicas da cidade. O preço passará de R$ 4,95 para R$ 5,61. O aumento foi oficializado em portaria publicada no Diário Oficial do município. Segundo o texto, o reajuste considera a atualização dos custos operacionais desde o último aumento, em outubro de 2023.
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1: O domingo tem tarde de céu parcialmente nublado em Belo Horizonte e região metropolitana. Na capital mineira, a temperatura mínima registrada hoje foi de 14 graus, enquanto a máxima pode chegar aos 26 com umidade relativa do ar em torno de 45%. Neste momento, temos céu com sol entre nuvens e 26 graus em BH.
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0: O ano era 1982, Lulu Santos, Tempos Modernos, Billie Eilish, Birds of a Feather e abrindo ainda Roberta Flack, Killing Me Softly with His Song. Alvorada FM, 2h27.
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4: Na semana passada eu comentei sobre a prioridade de passagem que, via de regra, é assegurada aos pedestres pelo Código de Trânsito Brasileiro, o CTB. E hoje eu aproveito para acrescentar que essa lógica tem algumas exceções que são aplicadas em situações muito específicas. Em pontes, viadutos ou em túneis nos quais não existir passagem específica, a circulação de transeuntes é proibida pelo artigo 254 da legislação de tráfego, que também impede que pessoas a pé atravessem a via fora de faixas, passarelas ou passagens subterrâneas quando o local for dotado dessas estruturas. O objetivo é evitar acidentes e proteger os pedestres, principalmente em vias de trânsito mais rápido, nas quais os motoristas podem ser surpreendidos e não ter tempo hábil para frear ou desviar. Mas é sempre bom destacar que essas situações de exceção não isentam os motoristas das obrigações básicas de dirigir com atenção e cuidados indispensáveis à segurança, conforme está descrito no artigo 28 do CTB. Siga-me no Instagram, Alexandre Carneiro _ Carros, e baixe este e outros podcasts pelo site alvoradafm.com.br. Eu sou Alexandre Carneiro para a Rádio Alvorada.

0: Você ouviu Michael Sambello Maniac, Charlie Ed, Or I Like To You e o Gilberto Gil Estrela. 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
0: Seguem abertas até o dia 5 de junho as inscrições para o Enem 2026. O processo deve ser feito exclusivamente pela página do participante no site do INEP. Neste ano, alunos do terceiro ano do ensino médio na rede pública terão inscrição automática no exame e precisam apenas confirmar a participação. As provas serão aplicadas nos dias 8 e 15 de novembro. A taxa de inscrição é de R$ 85,00 e o pagamento deve ser feito até 10 de junho. O site é enem.inep.gov.br/participante. E segue até o dia 8 de junho a campanha Agasalho Solidário do Metrô de Belo Horizonte, que busca arrecadar roupas e itens de frio para as pessoas em situação de vulnerabilidade social em BH e na região metropolitana. Durante o período, caixas de coleta ficarão disponíveis nas estações Vilarinho, Central e Eldorado. Serão aceitas doações de roupas de todos os tamanhos, além de cobertores, gorros, meias e cachecóis. Os itens arrecadados serão encaminhados a instituições solidárias que vão cuidar da etapa de distribuição. 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
0: Na Alvorada são 13:04 e mais uma vez a música é destaque na nossa programação. Confira o que vem por aí.
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Essa foi a banda Queen, Crazy Little Thing Called Love, Zé Cavaleiro, Que Saudade do C, e Corinne Bailey Rae com Put Your Regards On. 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São 13h25 e o bônus continua.

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2: Balara e Jorge Vercelo. Algo me diz.

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0: Para as últimas do bônus, Everything Bird Girl com Missing, Al Jarreau, Morning e Cidade Negra, Girassol. Alvorada FM, agora faltando 5 para as 4 da tarde.
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0: O Senado aprovou nessa semana o reajuste do piso salarial dos professores da educação básica para R$ 5.130,63 ainda neste ano. A medida representa um aumento de 5,4% sobre o valor anterior de R$ 4.867,77. O projeto também prevê atualização anual do piso, que não pode ser menor do que a inflação. Segundo a relatora da proposta, senadora professora Dorinha Seabra, do União, a nova regra deve gerar um impacto de R$ 6,4 bilhões em 2026. O texto segue para a sanção do presidente Lula.
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0: Estão abertas as vendas para o show comemorativo de 25 anos da Lurex, considerada um dos maiores tributos ao grupo britânico Queen. No palco, a banda promete uma apresentação especial com novos recursos visuais, figurinos exclusivos e um repertório que passa por todas as fases do Queen. O espetáculo Don't Stop Me Now acontece no próximo sábado no Cine Teatro Brasil. O ingresso custa R$ 60,00 e pode ser comprado na bilheteria ou pela internet no site da Eventim. 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

Teddy Hall, John Waits, Man Eater. Cass Eller, por enquanto, Little Thomas, Just My Imagination. 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Agora 4h25.

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3: Ed Sheeran e Passenger. Let Her Go.

0: Alvorada FM 5 e 4, essas foram as últimas do Márcio Rony. A partir de agora, eu, Flávia Abreu, te faço companhia. Você ouviu na Alvorada FM, Roxette, It Must Have Been Love, Beto Guedes, Amor de Índio, e Mike Reno e Ann Wilson, Almost Paradise.
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0: Últimas horas para entrega da Declaração Anual do Simples Nacional. O procedimento é necessário para manter a regularidade do CNPJ, inclusive para os microempreendedores individuais, que não tiveram faturamento ao longo do ano base, que é 2025. Quem entregar após o prazo pode pagar multa de 2% ao mês. Se a declaração for entregue espontaneamente após o prazo, a multa cai pela metade. Mesmo assim, o valor mínimo cobrado é de R$ 50,00. A entrega da declaração do MEI é feita exclusivamente pela internet por meio do site do Simples Nacional. E a seleção do Irã vai transferir a base de treinamento da Copa do Mundo de 2026 para o México, numa tentativa de evitar problemas com vistos para entrada nos Estados Unidos. A informação foi confirmada pela Federação Iraniana de Futebol, que disse ter recebido autorização da FIFA para instalar o centro de treinamento em Tijuana, na fronteira com a Califórnia. Apesar da mudança, os jogos da equipe na fase de grupos seguem marcados para cidades americanas como Los Angeles e Seattle. O Irã está no grupo G da Copa do Mundo, com Nova Zelândia, Bélgica e Egito. 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
2: Um ótimo fim de tarde de domingo para você que está na Alvorada FM 5 e 7.
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1: Encerrando a primeira parte do bônus com Gonzaguinha, Lindo Lago do Amor, Liz Stansfield, Baby Come Back e Teddy Swims, You're Still the One. 5h31, baixe o nosso app ou acesse o nosso site. 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Continuamos o bônus de uma hora só de música com Empire State of Mind, Alicia Keys.

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1: Encerrando mais uma edição do Bônus com a High Stay on Dizzy Rhodes, Alanis Morissette, King of Pain, George Benson e Roberta Flack, You Are the Love of My Life.
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1: Publicada no Diário Oficial da União, lei que estabelece prazo de até 30 dias para que salário maternidade pago diretamente pela Previdência Social seja concedido. Agora o prazo começa a contar a partir do requerimento administrativo. Se a Previdência Social descumprir o período de 30 dias, o salário maternidade será concedido de forma provisória e automática. Os valores recebidos durante a concessão provisória não precisarão ser devolvidos, exceto para casos de má-fé comprovada. O salário maternidade é pago em situações como nascimento de filho, adoção, guarda judicial para fins de adoção e aborto não criminoso. E com a Copa do Mundo se aproximando, Belo Horizontino já pode preparar o bolso para a alta de preços em bares na comparação com o Mundial de 2022. Segundo pesquisa divulgada pelo site Mercado Mineiro, a maior variação no período foi encontrada na cerveja Long Neck da Stella Artois. Em média, ela passou de R$ 7,91 em 2022 para R$ 12,65 neste ano, uma alta de quase 60%. Na categoria de 600 ml, a menor variação em 4 anos foi registrada na Heineken, que ainda assim subiu mais de 20%, saindo de R$ 15,76 para R$ 19,00. A inflação acumulada no Brasil desde o fim de 2022 é de aproximadamente 18%.
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3: Olá, salve você que segue ligado aqui na 94,9 Alvorada FM de Belo Horizonte nesta tarde e noite de domingo. Eu, Edson Aquino, tô de volta. A gente vai viajar nas canções do passado, como sempre fazemos aqui no Alvorada Vintage, que vai começar com a banda britânica Imagination. Em 1981, eles lançaram Flashback no álbum Body Talk. Essa faixa ajudou a consolidar o grupo na cena soul e dance britânica do início dos anos 80, com forte presença dos sintetizadores e do vocal marcante de Reed John. Vamos então de Imagination.

0: Esse foi Lulu Santos com Assim Caminha a Humanidade, The Outfield, Your Love, Michael Jackson, Smooth Criminal, Madonna, Like a Virgin. Primeiro destaque para Imagination com Flashback.
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0: Essa é 94,9. Esse é o Alvorada Vintage, que segue agora com ninguém nada menos que a norte-americana Chaka Khan, uma das grandes vozes da música do mundo, que em 1980 lançou Papillon, Heart Butterfly, no álbum Naughty. A canção foi escrita por Greg Phillinganes e mistura soul, funk e jazz em uma produção sofisticada que marcou o início da década, marcando também a carreira de sucesso da Chaka Khan. Vamos então de Papillon.

0: som do Magazine pra você no Soulboy, Believe, Sonia, Listen to Your Heart, Dan Hartman, I Can Dream About You e Chaka Khan, destaque com Papillon. Todo fim de semana, o Alvorada 20 traz canções do passado para você curtir aqui na 94,9. Se você perde o início do programa ou não pôde ouvi-lo, pode acessar a aba podcast que ele estará lá inteiro para você. alvoradafm.com.br.
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0: E vamos agora para a banda britânica Thompson Twins, que em 1983 lançou Hold Me Now no álbum Into the Gap. Esse hit se destacou pelo clima romântico, pelo uso intenso de sintetizadores, ajudando a banda a alcançar o sucesso internacional. Vamos então de Thompson Twins, Hold Me Now.

0: A assinatura musical do Vintage neste domingo trouxe para você Rhythmix, There Must Be an Angel, Garth Brooks, Standing Outside the Fire, Simple Minds, Alive and Kicking, Thompson Twins, Hold Me Now. Destaque final para Whitney Houston, que em 1987 lançou a música I Wanna Dance With Somebody Who Loves Me no álbum do nome dela, Whitney, e venceu o Grammy de melhor performance vocal pop feminina, se tornando um dos maiores sucessos da carreira da Whitney Houston nos anos 80. E com ela a gente está encerrando o Vintage deste domingo, agradecendo mais uma vez a sua sintonia, lembrando que você pode ouvir o programa de novo acessando a aba podcast em alvoradofm.com.br. Ótima noite de domingo para você.
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3: 7-6. Minas Gerais alcançou nos últimos anos o mais alto índice de desenvolvimento humano da história. A taxa do estado está em 0,809 na escala que vai de 0 a 1. O número é maior que a média nacional de 0,805. Os dados constam no Programa das Nações Unidas para o Desenvolvimento. Um dos principais pontos que contribuem para a alta do índice é a mudança na renda dos trabalhadores. Dados do governo do estado apontam que desde 2019, mais de 1 milhão de empregos formais foram gerados em Minas. Em relação às empresas abertas, somente em 2025 foram 114.033, uma alta de 116% na comparação com o período pré-pandemia em 2019. E o governo de Minas Gerais definiu em R$ 47,23 o preço mínimo por ação para a privatização da Copasa. O valor ficou abaixo dos R$ 52,77 registrados no fechamento das ações da companhia na B3 no pregão de quinta-feira. A operação prevê a venda de mais de 171 milhões de ações ordinárias e pode movimentar até R$ 9 bilhões. O governo também reduziu o lote adicional de ações após identificar bloqueios judiciais sobre 46 mil papéis. As negociações na Bolsa estão previstas para começar no dia 15 de junho. O processo prevê ainda a escolha de um investidor de referência que poderá adquirir até 30% do capital da empresa.
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3: Muito boa noite, uma excelente semana para você que está na Alvorada FM de Belo Horizonte, 7 e 9.
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Encerrando a primeira parte do bônus de uma hora só de música com Jim Cliff, I Can See Clearly Now, Adele, Rolling in the Deep e Zé Cavaleiro, Proibida Pra Mim. 7h34. 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O bônus de uma hora só de música continua com You're in My Heart, Rod Stewart.

0: Encerrando mais esta edição de Uma Hora Só de Música com Genesis, Follow You, Follow Me, Colby Kylea, Midnight Bottle e Gabriel Elias, Me Namora, 8:02.
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0: Belo Horizonte é a terceira capital do país com mais pessoas em situação de rua. Segundo um estudo divulgado pela UFMG, 16.115 pessoas estão cadastradas no Cade Único, em BH, o que representa um aumento de 4,1% em comparação ao ano passado. A capital mineira ficou atrás apenas de São Paulo, onde 108.202 pessoas não têm moradia fixa, e o Rio de Janeiro, com 24.403 pessoas. Já em todo o Brasil, são quase 389 mil pessoas em situação de rua. Destas, 70% são negras. E a seleção brasileira divulgou a numeração para a disputa da Copa do Mundo. Neymar volta a usar a camisa 10, enquanto Vinícius Júnior assume a 7. Matheus Cunha ficou com a camisa 9, e Rafinha com a 11. Já Endrick vai vestir a 19. O Brasil estreia na Copa do Mundo no dia 13 de junho contra o Marrocos, em Nova Jersey.
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0: Na Alvorada FM, Yvonne Elliman, If I Can't Have You, Tribalistas, Infinito, Particular e Michael Bolton, All For You, 8h29.
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4: Existe uma ideia de que, à medida que vamos envelhecendo, devemos simplificar a vida, e eu concordo, mas até certo ponto. E aí, inspirada pela Cláudia Grande, eu trago uma reflexão que passa por isso. Veja se você se identifica. É muito comum filhos bem intencionados insistirem para a mãe que envelheceu, que separou ou enviuvou, sair da sua casa e passar para uma casa menor ou apartamento. Mas será que essa opção será sempre a melhor? Vamos por partes. Primeiro, a noção de velhice mudou. Uma pessoa de 60, 65 e até 70 anos ainda pode estar em plena forma e atividade e não quer se mudar. Ama o seu lar construído ao longo dos anos. Seja ele grande, trabalhoso e até dispendioso, esse tipo de pessoa admite que dá trabalho e despesa, mas enxerga outros ganhos, como prazer e conforto. Acha que vale a pena. É o lugar em que se reconhece, tem suas plantas, seus pets, reúne filhos, netos e bisnetos. Ou seja, se o dinheiro não for problema, enquanto a pessoa estiver lúcida, a decisão de se mudar ou não é só dela. E se você sofre esse tipo de pressão por parte dos filhos, dê um basta e mande mudar o rumo dessa prosa. Se você quiser ver um vídeo bem-humorado da Cláudia, me chama no Insta que eu te mostro. Fique por dentro do Mundo Decor. Ouça o Decor e Arte no site da rádio e veja mais sobre o que eu falo no Instagram You Can Find. Eu sou Janina Esther para a rádio Alvorada FM.

0: Na Alvorada FM, Nelly Furtado, I'm Like a Bird, Ed Sheeran, All of the Stars e Flávio Venturini, Ricardo Bacelar, Lareira. Faltando 2 minutos para as 9.
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0: O desmatamento no país teve queda de 20,6% em 2025 na comparação com 2024. O número consta no relatório anual do desmatamento no Brasil, divulgado pelo Map Biomas. Ainda segundo o documento, desde 2019, é a primeira vez que a área total desmatada no país ficou abaixo de 1 milhão de hectares. O estudo ainda mostra que todos os biomas brasileiros sofreram redução na área devastada. O destaque positivo ficou para o Pantanal, que teve queda de 48,4% no ano passado, na comparação com 2024. Do lado oposto, o Cerrado permanece com o bioma com a maior área desmatada, com 540.614 hectares desmatados somente em 2025.
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0: A segunda-feira será de céu claro a parcialmente nublado em Belo Horizonte e região metropolitana. Na capital mineira, a temperatura mínima amanhã deve variar entre 15 e 24 graus, com umidade relativa do ar mínima em torno de 40%. Neste momento, temos céu claro e faz 17 graus no alto da Raja Gabalha.
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